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8: Ótima noite pra você, eu, Maurício Berger, e você, vamos juntos até às 10, daqui a pouquinho, Christian Ferraz e o Celebration, às 10 da noite, aqui na JBFM.

Advertising Space, a canção com o Robbie Williams, ainda Vanessa da Mata com Amado, Imperfections, Celine Dion e o W, cantou She's Beautiful. Agora 9h20, você está na JBFM. Ótima noite para você, curtindo o som do Eric Clapton.

0: Esse aí é o som do Dan Hartman, I Can Dream About You. Mind Trick com Jim Cullum, também o Eric Clapton, Love Comes to Everyone. 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
2: Agora 9h33, boa noite pra você, vai preparando o clima, daqui a pouquinho tem Celebration.

O som dos Titãs, Go Back. John Legend, Save Room. Também Words Get in the Way, canção com a Gloria Estefan. Agora faltam 16 minutos para as 10. Daqui a pouquinho, Christian Ferraz, Celebration, a partir das 10 da noite aqui em 99,9. 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
2: O Brasil venceu o Egito agora à noite por 2-1 em Cleveland, nos Estados Unidos. Bruno Guimarães abriu o placar, mas Zico deixou tudo igual para os egípcios ainda no primeiro tempo. Na segunda etapa, Endrick marcou e garantiu a vitória para a seleção brasileira. Esse foi o último teste da equipe do técnico Carlo Ancelotti antes da estreia na Copa do Mundo contra o Marrocos, no próximo sábado, às 7 da noite, em Nova Jersey. O sábado no Rio termina com previsão de céu parcialmente nublado, ventos fracos a moderados e sem chuva. Segundo o Alerta Rio, um sistema de alta pressão segue influenciando o tempo na cidade. Ao longo do dia foram registradas temperaturas mínima de 11,3 graus, a mais baixa do ano até o momento, e máxima de 27 graus. No domingo o tempo permanecerá estável, sem previsão de chuva. A máxima não deve passar dos 28 graus. Próximo informativo às 10 horas da manhã de amanhã. 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
7: Olá, noite maravilhosa para você que tá ligado, ligada com a gente aqui na JBFM. Eu sou o Christian Ferraz, sigo com você a partir de agora até a meia-noite, porque tá só começando aquele clássico do rádio mundial. No ar o Celebration JBFM, com produção e mixagens do DJ Flávio Wave. Mais uma noite pra gente seguir juntos por aqui, curtindo clássicos dos anos 70, 80 e 90. Tanta coisa boa na playlist de hoje. Então se prepara, já aumenta esse som, dá um grau legal nele, porque o Celebration tá começando e a gente viaja até 1978. A Taste of Honey, trazendo aquela música maravilhosa que a gente gosta tanto, Boogie Oogie Oogie. Aumenta!

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0: JBFM, essa de 1992, W, clássico, um hit, sucesso absoluto, Please Don't Go. Finally, de 91, com Cissy Peniston, Donna Summer, maravilhosa. Essa um pouquinho mais antiga, Hot Stuff, de 1979, clássico, do jeito que a gente gosta aqui no Celebration. Que dá uma paradinha rápida, a gente volta já com muito mais pra você. Aguenta aí, até já.
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1: De volta em 99,9 no rádio aqui no Rio de Janeiro, mas também espalhados pelo mundo, pela internet, no nosso site. Acesse aí jb.fm, sempre com novidades, promoções por lá. Acesse sempre www.jb.fm. Uma galera também ligada com a gente pelo aplicativo, chance inclusive agora de você baixar o nosso app no seu smartphone, baixa lá para curtir a nossa programação durante todo o dia e até a meia-noite, claro, por aqui o Celebration JBFM com produção e mixagens do DJ Flávio Wave. Segunda hora começando, aliás, prometendo, hein? Coisas boas passam por aqui nessa próxima hora, por exemplo, Cher, Whitney Houston, Boston Gang, Erasure, Eurythmics. E para começar, vamos até 1987 para recordar um sucesso dos Pet Shop Boys, It's a Sin.

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0: Que viagem essa música, hein? Pra fechar bem demais o Celebration nessa noite de sábado, praticamente domingo. Funkin' for Jamaica, Tom Browne aqui no Celebration, George Benson, Give Me the Night, essa de 1980, um remix daqueles que Flávio Wave sempre separa pra gente, é um sucesso sempre aqui no Celebration. Ainda Night Fever, essa de 1977, clássico dos clássicos dos Bee Gees no Celebration. Bom, finalzinho do programa de hoje, mas claro, não vou deixar de te lembrar que a edição de hoje já vai estar disponível para você ouvir quando e onde quiser. Na segunda-feira, lá no nosso podcast, acesse jb.fm/podcast no Celebration. Você clica lá para ouvir essa edição de hoje e todas as outras, a hora que quiser fazer a festa com esse som maravilhoso, que é um clássico da noite de sábado. Bom, madrugada maravilhosa para você, bom domingo, um super fim de semana. A programação da JB continua lá em cima, do jeito que você gosta, então continue ligado, ligada com a gente. Eu sou Christian Ferraz, fico por aqui, nos falamos amanhã, cedinho. Amanhã, inclusive, tem JB do Brasil, não perca. Abraço, noite maravilhosa, até a próxima, tchau, tchau.
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0: Shania Twain from this moment on, Rita Lee baila comigo. Agora 7:08, muito bom dia pra você.
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0: Ice House, No Promises, Cidade Negra, Abrir a Porta, Jamie Cullum, Never Lasting Love. Bom dia, 7h35. 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

0: Dalto, muito estranho. Ray Parker Jr., A Woman Needs Love. Agora 8h31, bom dia.
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5: Olá, tudo bem? O mercado imobiliário do Rio de Janeiro registrou crescimento nas vendas de imóveis no início deste ano, com média de 127 transações por dia entre janeiro e março. No período, foram vendidas 11.468 unidades, alta de 5,6% em relação ao intervalo de 2025. Os dados são de pesquisa da plataforma Loft. Eu fico por aqui e até mais tarde.

0: Aí o som dos Pet Shop Boys, Been Boring, agora 8h59.
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0: 9h01. Muito bom dia. Mais um domingo juntos para a gente celebrar os grandes nomes da música popular brasileira. Tá começando o JB do Brasil, eu sou o Christian Ferraz, faço companhia até o meio-dia, até lá, é claro, vão passar por aqui esses nomes maravilhosos, músicas incríveis. Tem Toquinho, Roupa Nova, Marina, Tim Maia, Fábio Júnior, Caetano, Ney, Lobão, Raul Seixas e muito mais. Tem você cantando junto durante todo o programa. Então, seguimos por aqui com muita música boa. A gente já viaja até 1974 para recordar esse cearense talentoso, maravilhoso, que deixou um legado de músicas maravilhosas como essa daqui, ó. Apenas um rapaz latino-americano.

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No JB do Brasil, Lobão e os Ronaldos, música de 1984, lançada no álbum Ronaldo Foi Pra Guerra. Me Chama, aqui no JB do Brasil, Guita, Raul Seixas, Zizi Posse, Asa Morena, e abrimos com Belchior, Apenas um Rapaz Latino-Americano. Só começando, em 9 horas 18 minutos, dia maravilhoso para você que tá com a gente. Um solzinho aqui no Rio de Janeiro, depois de uma madrugada de muito frio. A gente vai por aqui aquecendo os corações com o melhor da MPB. Agora tem Ney Matogrosso.

0: Musicão, hein? Eclipse Oculto, som de Caetano Veloso, música lançada no álbum Uns, de 1983. Teve Fábio Júnior, Só Você, Ney Mato Grosso, Tanto Amar. Agora 9:30, a gente volta em instantes, não sai daí.
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0: O CCBB no centro do Rio oferece neste mês a maior retrospectiva cinematográfica dedicada à trajetória de Antônio Pitanga, um dos nomes mais emblemáticos do cinema novo e da cultura brasileira. O público poderá conferir uma programação especial e gratuita com 39 filmes, entre longas, médias e curtas metragens, que mostram diferentes fases do cinema nacional. Neste domingo, às 16h, terá a exibição de O Pagador de Promessas, do diretor Anselmo Duarte. O longa é livre para todos os públicos. Os ingressos ficarão disponíveis para retirada sempre a partir das 9h da manhã, no dia da sessão.
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Música linda, no JB do Brasil, Canção de Verão, som do Roupa Nova, música de 1981, ainda Toquinho, Aquarela, Abri a Porta, Cor do Som, abrimos esse módulo com Cassiano, Saudade Maravilhosa, coleção. Faltam 13 minutos para as 10, agora tem Vinícius Cantuária.

0: para fechar a primeira hora de hoje do JB do Brasil, som do Barão Vermelho. Prejá nos vocais, Por Você. Tim Maia, Não Quero Dinheiro, Só Quero Amar. Marina Lima, Eu Te Amo Você. Vinícius Cantuária, Na Canção.
1: Que beleza!
0: 10 horas.
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0: A defesa de Jairo Souza Santos Júnior, o doutor Jairinho, condenado a mais de 43 anos de prisão pela morte do menino em Riborel, confirmou que vai recorrer da sentença nesta segunda-feira. A defesa acredita que o julgamento poderá ser anulado por uma série de supostas irregularidades ocorridas durante todo o processo. A condenação foi definida na última quinta-feira, depois de mais de 10 dias de julgamento no Tribunal do Júri da Capital. Além da pena de prisão, ele foi condenado a pagar R$400 mil de indenização por danos morais ao pai do menino, Liniel Borel. O ex-presidente Jair Bolsonaro, que cumpre prisão domiciliar por causa do quadro de saúde, apresentou soluços acima da média nos últimos dias. A informação consta no relatório médico que é enviado semanalmente ao Supremo Tribunal Federal. Segundo a avaliação médica, a ausculta pulmonar com alteração residual na base do pulmão esquerdo permanece inalterada. Em março, o político foi internado com um quadro de broncopneumonia bacteriana bilateral. Bolsonaro também se queixou de fadiga e cansaço leve ao fazer esforços médios, mas do ponto de vista cardiológico encontra-se estável. Próximo informativo às 11 horas.
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4: O México vai sediar a Copa do Mundo pela terceira vez, estabelecendo um recorde na competição. Vai ser o país que mais vezes abriu as portas para o Mundial. Brasil, França, Alemanha e Estados Unidos receberam o evento duas vezes, já contando a edição deste ano. No México, as Copas de 1970 e 1986 foram disputadas por lá também.
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O que foi essa sequência, hein? Gal Costa, Chuva de Prata, Baby Consuelo, Sem Pecado e Sem Juízo. Abrimos com uma parceria super especial, Boca Livre e 14 Bis, Todo Azul do Mar. Bom dia pra você, 10h16, agora tem ao seu Valença, aqui no JB do Brasil. Olha, chat liberado pra você participar com a gente, nossa sala de bate-papo aberta. Dá uma passadinha por lá no aplicativo da JB.

0: O ano era 1983. Kid Abelha lançava Pintura Íntima, fez parte do álbum Seu Espião. Pepeu Gomes, Mil e Uma Noites de Amor, Simone, Tô Voltando, ao Seu Valença, Tropicana. Bom demais, hein? Daqui a pouquinho tem mais pra você, são 10h34.
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Marisa Monte no JB do Brasil, não vai embora. Gonzaguinha, o clássico Lindo Lago do Amor. Ainda teve Skank, algo parecido, abrindo a sequência. Lulu Santos, apenas mais uma de amor. Faltam 10 minutos para as 11. Bom domingo para você que está com a gente, ligado, ligada. No rádio, no app, no site, na TV, na Alexa. Abraço aos amigos do chat, lá no aplicativo da JB. Se você não tem nosso app, aproveite agora para baixar no seu smartphone e participar lá da nossa sala de bate-papo. Não esqueça também de dar like nas músicas preferidas. Agora tem Gilberto Gil.

0: Para fechar mais uma hora aqui no JB do Brasil, os Paralamas do sucesso Óculos. Jorge Vercillo, Que Nem Maré, Gilberto Gil Extra. 11 horas 3 minutos. Domingo maravilhoso para você que tá com a gente. Daqui a pouquinho, a última hora de hoje do JB do Brasil. Até já.
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0: O ministro do Supremo Tribunal Federal, Alexandre de Moraes, validou um acordo de não persecução penal firmado entre a Procuradoria-Geral da República e o deputado estadual Sargento Rodrigues, do PL de Minas Gerais. A medida suspende a ação penal em que o parlamentar é réu por participação nos atos antidemocráticos do dia 8 de janeiro de 2023. Rodrigues precisou assumir a culpa pelos crimes de incitar animosidade das Forças Armadas contra poderes instituídos, atacar a rigidez do sistema eleitoral e a associação criminosa. Com isso, o parlamentar se comprometeu a cumprir uma série de condições, como pagamento de multa de R$5.000 e prestar 150 horas de serviços à comunidade. A FIFA anunciou que vai permitir que torcedores levem suas próprias garrafas de água para alguns estádios durante a Copa do Mundo. A decisão ocorre após uma proibição à entrada de garrafas reutilizáveis nos 16 estádios do torneio na América do Norte. Com o calor extremo na região, a medida foi duramente criticada pelos riscos à saúde relacionados às altas temperaturas. Em comunicado nas redes sociais, a FIFA informou que os torcedores poderão levar uma garrafa de água descartável de plástico flexível com capacidade de 590 mililitros, lacrada de fábrica, para qualquer jogo realizado nos Estados Unidos e no Canadá. Próximo informativo ao meio-dia.
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1: Célia Duncan no JB do Brasil, Catedral. Mosca, Sem Dizer Adeus, ainda Guilherme Arantes, Cheia de Charme, abrindo essa última hora de hoje, Amor de Índio com Beto Guedes. Bom dia, agora 11h21, chegando mais um som do Síndico.

0: verdadeiramente um hino da música popular brasileira, Milton Nascimento, Maria Maria. Música lançada em 1978. Marina Lima, Fulgaz, Tim Maia, do Leme ao Pontal. Bom dia pra você, domingo lindo no Rio de Janeiro. Nós seguimos juntos até o meio-dia com o JB do Brasil, que volta daqui a pouquinho. Agora 11h32.
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0: quase nada.
1: Zé Cabaleiro aqui no JB do Brasil, quase nada. Djavan, fato consumado. Adriana Calcanhoto, Marizia, Betânia, cheiro de amor. JB do Brasil, 11:46.

0: Barão Vermelho pro dia nascer feliz. Antes, Seu Jorge, Felicidade, Legião Urbana, Quase Sem Querer, Zé Cabaleiro, Quase Nada e muito mais. Tudo isso no JB do Brasil com o melhor da música nacional, que volta no próximo fim de semana, sábado e domingo, de 9 da manhã ao meio-dia. Agora falta um minuto para o meio-dia, para você um excelente domingo.
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0: 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O período para exames gratuitos de mamografia e Papa Nicolau na unidade móvel do programa Sesc Saúde Mulher, instalada em frente à sede da OAB no centro do Rio, foi prorrogado. As mulheres interessadas no serviço agora têm até o dia 9 de setembro para agendar o atendimento. O serviço é aberto a todo o público feminino e não é exclusivo para advogadas. Os exames são feitos em dias úteis, das 9 da manhã às 5 da tarde, mediante agendamento pelo site da OAB Rio. A ação começou em março e já contabiliza mais de 1.150 atendimentos voltados à prevenção do câncer de mama e de colo do útero. O Flamengo tem mais um convocado para a Copa do Mundo 2026. O rubro-negro informou que, com a lesão muscular na panturrilha do meia uruguaio Arrascaeta, a seleção do país convidou o fisioterapeuta do clube, Lanian Neves, para se juntar à delegação celeste. O profissional foi liberado pelo Flamengo e vai acompanhar de perto a recuperação do camisa 10 da Gávea. O clube carioca tem ao todo 9 jogadores convocados para as seleções do Brasil, Equador, Colômbia e Uruguai. A seleção uruguaia estreia no Mundial contra a Arábia Saudita no dia 15 de junho em Miami, às 7 da noite, pelo horário de Brasília. Próximo informativo a 1 hora. 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
0: Meio-dia e 2. Boa tarde.
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0: Man at Work, It's a Mistake, Marisa Monte, Não é Fácil, e ainda Mike and the Mechanics, Over My Shoulder. 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E o vídeo desta semana é com Gabi Melin cantando Saudade Sussurrou no cover artístico do ano de 2024. JBFM, meio-dia e 59.
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0: 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O ataque a tiros na região central de Israel deixou um morto e 5 feridos neste domingo. Segundo a polícia local, um dos suspeitos era um cidadão israelense. Autoridades tratam o incidente como um atentado terrorista, mas até o momento nenhum grupo reivindicou a autoria do ato. O Hamas elogiou o ataque, mas não reivindicou a autoria. 2 homens efetuaram disparos contra cidadãos em diferentes pontos da região de Kochav Yar, que fica próximo à fronteira com a Cisjordânia. Esse é um dos piores atentados dentro do território israelense desde o início da guerra na faixa de Gaza em 2023. O Rio de Janeiro registrou na madrugada deste domingo a segunda menor temperatura do ano, com 12,2 graus às 6h30 da manhã na estação do Alto da Boa Vista. Segundo o Sistema Alerta Rio, a menor temperatura até o momento foi registrada neste sábado, com 11,3 graus no mesmo local. O tempo mais frio deve permanecer nos próximos dias, com as temperaturas começando a subir a partir de terça-feira. Próximo informativo às 14h. 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
4: Olá, tudo bem? O crescimento no número de unidades vendidas de janeiro a março deste ano é puxado por bairros de menor valor. Entre eles estão Camorim, Taquara e Freguesia, em Jacarepaguá. Bairros tradicionalmente valorizados também apresentaram crescimento relevante, como Leblon, Flamengo e Ipanema, todos na Zona Sul. Os dados da Loft têm base nas transações registradas no ITBI, Imposto sobre Transmissão de Bens Imóveis, da Prefeitura. Eu fico por aqui e até amanhã.
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0: América, you can do magic. Frejá com amor pra recomeçar e All Green, let's stay together. JBFM, falta um minuto para as duas horas.
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0: 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Mais de 1 milhão de fiéis foram às ruas do centro de Madrid hoje para a missa campal celebrada pelo Papa Leão XIV. O rei Felipe IV e a rainha Letícia participaram do evento na Praça de Cibeles, onde geralmente ocorrem as comemorações dos torcedores do Real Madrid. Durante a missa, Leão pediu aos espanhóis que não vejam a religião como um museu do passado, mas como uma escola de fé, da qual ainda se pode extrair sustento. A viagem do pontífice ao país europeu termina na próxima quinta-feira. No dia seguinte, ele segue para as Ilhas Canárias, principal porta de entrada para a Espanha de imigrantes irregulares, onde prestará homenagem aos milhares que morreram durante a travessia do Atlântico. O piloto Kimi Antonelli, da Mercedes, segue como líder absoluto na Fórmula 1 em 2026. O italiano venceu hoje o Grande Prêmio de Mônaco, depois de liderar toda a corrida. Essa é a quinta vitória em 6 etapas do piloto de apenas 19 anos na atual temporada. Lewis Hamilton, da Ferrari, e Hadjar, da Red Bull, completaram o pódio. O brasileiro Gabriel Bortoleto, da Audi, sofreu com problemas mecânicos e quase não largou, mas do pit lane chegou em 12º lugar. A Fórmula 1 retorna no próximo fim de semana com o Grande Prêmio da Espanha. Próximo informativo às 3 horas. Outras notícias também no nosso site jb.fm.
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0: 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O estacionamento do Shopping Nova América, em Del Castilho, recebe neste fim de semana o Arraiá Raiz. O evento reúne variedade de comidas típicas, quadrilhas juninas, recreação infantil e música ao vivo, com uma programação que promete animar toda a família. A entrada é gratuita. O Arraiá Raiz acontece hoje no estacionamento do Shopping Nova América até às 11 da noite.
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0: Jimmy Cliff é 99,9, I Can See Clearly Now, Gilberto Gil com Vamos Fugir, Oasis, Wonderwall, JBFM 3 e 5 no Rio. Boa tarde pra você.
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0: 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Wesley foi cortado da seleção brasileira e está fora da Copa do Mundo de 2026. O lateral direito da Roma foi diagnosticado com uma lesão na coxa esquerda. O técnico Carlo Ancelotti chamou o volante Ederson, da Atalanta, para ocupar a vaga. A CBF confirmou o corte hoje após a lesão de Wesley na partida contra o Egito em Cleveland, no último jogo de preparação antes da Copa. O atleta passou por exame de imagem que constatou a lesão no músculo adutor da coxa esquerda. Ederson, de 26 anos, vai reforçar o meio-campo ao lado de Casemiro, Fabinho, Bruno Guimarães, Danilo Santos e Lucas Paquetá. A 30ª edição da Parada do Orgulho LGBT+, de São Paulo, acontece neste domingo e reúne milhares de pessoas na Avenida Paulista, no centro da capital. Neste ano, o evento traz um tema político. A rua convoca, a urna confirma. E propõe um debate sobre a importância do voto e da participação democrática na defesa dos direitos da população LGBT+. 2026 também marca os 30 anos da urna eletrônica, por isso o tema também faz referência às eleições. O desfile ainda contou com trios elétricos e participação de artistas como Glória Groove, Diego Martins, Pablo Vittar e Majur. Próximo informativo às 4 horas. 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
2: Pelé é o jogador mais jovem da história a fazer um gol em Copas do Mundo. Com 17 anos e 227 dias, o rei do futebol fez gol na Copa da Suécia. Do outro lado, o mais velho a comemorar um gol foi o camaronês Roger Millar, na Copa de 1994, nos Estados Unidos. Ele fez um gol com 42 anos e 39 dias.
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0: 3 e 8 no Rio.
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0: Trânsito. Na linha amarela, o sentido Barra tem pontos de retenção da altura da Avenida Bento Ribeiro Dantas ao acesso 8 em Bom Sucesso. Já no sentido Fundão, boas condições ao longo da via. E segundo o Centro de Operações da Prefeitura, na Praça Seca, a Rua Cândido Benício está parcialmente interditada no sentido Tanque, na altura da Rua Barão, para um serviço de manutenção na rede de energia. Uma equipe da Light está no local. O trânsito está intenso desde a estação BRT Pinto Teles.
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0: The Weeknd, Save Your Tears, Michael Jackson, Human Nature e ainda Culture Club Mistake No. 3, JBFM 4 e 5 no Rio.
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0: 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O Ministério Público do Rio de Janeiro apresentou recurso contra o perdão judicial concedido a Monique Medeiros, mãe do menino Henry Borel, morto em 2021. O MPRJ aponta irregularidade na alteração de um dos quesitos submetidos aos jurados, o que pode ter influenciado a decisão do Conselho de Sentença. Monique foi condenada por homicídio culposo e recebeu o benefício do perdão judicial após decisão da juíza Elizabeth Louro na última quinta-feira. Caso o pedido do Ministério Público seja acolhido, Monique poderá ser submetida a um novo júri popular. O Batalhão de Ações com Cães da Polícia Militar do Rio de Janeiro recebeu um reforço para auxiliar no combate ao crime. Duas ninhadas de cães com 20 filhotes ao todo que serão treinados para atuar em apoio aos agentes. Desses, 11 cachorrinhos são da raça Labrador e outros 9 da raça Pastor Belga Malinois. Os filhotes têm cerca de um mês de idade e ainda estão na fase de adaptação. Os animais que integram o Batalhão de Ações com Cães ficam em média 8 anos em atividade antes de serem aposentados. Próximo informativo às 5 horas. Outras notícias também no nosso site jb.fm.
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0: 4 e 7.
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tinha suspirado, tinha beijado o papel devotamente. Era a primeira vez que lhe escreviam aquelas sentimentalidades, e o seu orgulho dilatava-se ao calor amoroso que saía delas, como um corpo ressequido que se estira num banho tépido. Sentia um acréscimo de estima por si mesma e parecia-lhe que entrava enfim numa existência superiormente interessante, onde cada hora tinha o seu encanto diferente, cada passo conduzia um êxtase.

0: Na JBFM, Bruce Rosbin, The Range, The Way It Is. Robbie Williams, Phil e ainda Lenny Kravitz, Honey. Olá, ótimo fim de tarde de domingo, 7 de junho de 2026, para você ouvindo a JBFM em 99,9, também pelo nosso aplicativo. Eu sou Kelly Muniz, a partir de agora te faço companhia por aqui.
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0: Israel fez hoje novos ataques aéreos no sul de Beirute, reduto do grupo libanês Hezbollah. A ofensiva que rompeu uma trégua no Líbano atingiu prédios que, segundo Israel, abrigava terroristas que planejavam um ataque. Em resposta, o Irã anunciou que pode atacar bases militares dos Estados Unidos e áreas do território israelense. O governo americano tem bases militares em países da região como Emirados Árabes Unidos, Omã, Arábia Saudita, Iraque e Egito. O regime de Teerã é aliado do Hezbollah e tem condicionado um acordo de paz ao fim da ofensiva israelense no Líbano. Uma aposta de Brasília acertou as 6 dezenas do concurso 3015 da Mega Sena e vai receber o prêmio de mais de R$30.420.000. O sorteio foi realizado na noite deste sábado em São Paulo. Os números sorteados foram 09, 18, 26, 31, 53 e 58. O próximo sorteio da Mega Sena será na terça-feira. O prêmio estimado é de R$3,5 milhões. Próximo informativo às 6 horas. 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
0: 5 e 7.
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0: Na Avenida Borges de Medeiros, o sentido túnel Rebouças tem trânsito com retenção a partir do Jardim de Alá até o Parque dos Patins. Os reflexos chegam à Rua Mário Ribeiro e à Avenida Padre Leonel Franca. Trânsito lento também na altura da Rua Maria Angélica. A melhor opção neste momento para quem sai de São Conrado em direção ao Leblon é a Avenida Niemeyer. E na Praça Seca foi liberada a Rua Cândido Benício, na altura da Rua Barão, no sentido tanque, após o término da manutenção na rede de energia no local. O trânsito permanece intenso por lá.
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Simple Red Stars, Marina Lima, nem luxo, nem lixo, Carly Simon, Coming Around Again. Você está na JBFM 5:35. Earth, Wind and Fire.

0: On My List, Mariah Carey, Bye Bye, Matt Bianco e Besha, More Than I Can Bear. JBFM Música e Informação do seu jeito, 6:04, boa noite.
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0: A OPEP+, aliança que une a Organização dos Países Exportadores de Petróleo e outros exportadores independentes, aprovou hoje o quarto aumento consecutivo em suas metas de produção de petróleo nos últimos 4 meses. A decisão ocorre em meio à crise provocada pela guerra entre Estados Unidos e Irã e as restrições no fluxo de petróleo pelo Estreito de Hormuz. 7 dos principais integrantes do grupo elevaram suas cotas de produção entre abril e junho em quase 600 mil barris por dia. No entanto, na prática, a produção do grupo despencou por conta da redução das exportações dos países do Golfo. Dados da OPEP mostram que a produção média caiu para 33 milhões de barris por dia em abril, ante cerca de 42 milhões registrados em fevereiro. A seleção brasileira feminina de vôlei venceu hoje a Itália por 3-2 no ginásio Nilson Nelson, em Brasília, pela quarta e última rodada da primeira etapa da Liga das Nações. As ponteiras Ana Cristina e Júlia Bergmann foram destaques do jogo, marcando respectivamente 22 e 18 pontos. Pelo lado da Itália, Antropova foi a maior pontuadora com 18 pontos anotados. Com o resultado, a equipe do técnico Zé Roberto encerra a primeira semana do torneio com 100% de aproveitamento. O Brasil volta à quadra no dia 17 de junho para enfrentar a França na cidade de Ankara, na Turquia. Próximo informativo às 7 horas. Outras notícias também no nosso site jb.fm.
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6: O cigarro eletrônico representa uma ameaça à saúde tão ou mais grave do que o cigarro convencional. Ele aumenta o risco de câncer. O alerta foi feito pelo diretor-geral do INCA, Dr. Roberto Gil, em mais um encontro com a prevenção promovido pela Med Rio. Há 35 anos, a Med Rio ajuda seus clientes a adotarem uma vida saudável e alcançarem a longevidade com autonomia. Eles realizam exames clínicos de imagem e de laboratório em 12 especialidades médicas, num ambiente acolhedor e humanizado. 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Eu sou Gilberto Ururaí e lembro a você, saúde é prevenção.
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0: Gazebo, I Like Chopin, Sade Paradise, Kelly Clarkson, Breakaway. Você está na JBFM, agora 6h36, boa noite.
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0: Na JBFM, Billy Joel, My Life, UB40, Can't Help Falling in Love, e Player, Baby Come Back. Agora são 7 horas, 1 minuto, ótima noite de domingo. 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
0: Um homem de 53 anos foi resgatado pelos bombeiros hoje após sofrer um deslocamento de ombro durante uma escalada em uma área de montanha no Cosme Velho, na zona sul do Rio. A informação é do portal G1. Segundo a corporação, a vítima ficou impossibilitada de deixar o local sozinho por conta da lesão e das dificuldades de acesso. Agentes do 1º Grupamento de Bombeiros Militar e do 1º Grupamento de Socorro Florestal e Meio Ambiente foram mobilizados para a operação, que também contou com auxílio de uma aeronave. Após ser socorrido, o homem foi levado para o Hospital Municipal Miguel Couto, na Gávea. O estado de saúde dele não foi divulgado. O jogador dinamarquês Christian Eriksen caiu desacordado durante o amistoso contra a Ucrânia neste domingo. Em 2021, ele desabou no gramado durante um jogo de sua seleção e precisou ser reanimado. Após o episódio, o atleta passou a usar um dispositivo capaz de monitorar e corrigir alterações graves do ritmo cardíaco e conseguiu retomar a carreira. Em nota, a Federação Dinamarquesa informou que Eriksen está consciente, bem, e será submetido a exames para determinar a causa do incidente. Após o jogador ser retirado de campo, a partida foi encerrada aos 19 minutos do segundo tempo. A seleção dinamarquesa vencia por 2-1. Próximo informativo às 8 horas. Outras notícias também no nosso site. 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

0: Elton John, Sad Songs, Teddy Swims, The Door, This Real You Gotta Be. 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
0: Um carro enguiçado ocupa uma faixa da pista central da Avenida Brasil na altura da Passarela 1, no Caju, no sentido centro, e deixa o trânsito lento no trecho. E na linha amarela, um acidente envolvendo dois carros interdita uma faixa da via na altura do acesso 8, em Bom Sucesso, no sentido Fundão. Trânsito com retenção a partir da saída 5 em Del Castilho, já em direção à Barra, congestionamento na amarela entre Amaré e Bom Sucesso.
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4: O maior artilheiro das Copas, somando todas as participações, é o alemão Miroslav Klose. Ele marcou 16 gols em 4 edições que disputou: 2002, 2006, 2010 e 2014. Klose tirou o trono que era do Ronaldo Fenômeno, que soma 15 gols.
3: Faltam 4 dias para a Copa.
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0: Antes você ouviu por aqui Devin Campbell, Can We Talk, teve ainda Air Supply, Lonely Is The Night. 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
0: O Irã lançou uma série de mísseis em direção ao território israelense neste domingo, após os ataques de Tel Aviv ao Líbano. Até o momento não há registros de que algum dos projéteis tenha atingido o solo. Imagens que circulam pelas redes sociais mostram interceptações do sistema Domo de Ferro nos céus de Israel. O governo do primeiro-ministro Benjamin Netanyahu afirmou que vai responder à ofensiva iraniana. O ministro da Segurança Nacional de Israel, Itamar Ben-Gvir, publicou em seu perfil no X que Teherã deve queimar nesta noite. O Operador Nacional do Sistema Elétrico informou hoje que realizou uma ação para diminuir o desequilíbrio entre oferta e demanda e evitar o risco de instabilidade por conta da sobra de energia na rede. Essa é a primeira vez que o ONS precisa recorrer ao chamado Plano de Gestão de Excedente, desde que a regra foi aprovada pela Agência Nacional de Energia Elétrica em 2025. O mecanismo atuou para reduzir 1.000 megawatts. A ação, que foi classificada como um sucesso, ocorreu em momento de alta atividade da micro e da mini geração distribuída, como painéis solares, e de baixa demanda de energia pela indústria e pelo comércio por conta do feriado prolongado. Próximo informativo às 9 horas. Outras notícias também no nosso site. 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
0: 8:03.
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Agora 8:30, boa noite. 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

0: Tears for Fears, Break It Down Again, Gilberto Gil, Duran Duran, Too Late Marilyn. 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
0: O Ministério Público do Rio de Janeiro apresentou recurso contra o perdão judicial concedido a Monique Medeiros, mãe do menino Henri Borel, morto em 2021. O MPRJ aponta irregularidade na alteração de um dos quesitos submetidos aos jurados, o que pode ter influenciado a decisão do Conselho de Sentença. Monique foi condenada por homicídio culposo e recebeu o benefício do perdão judicial após decisão da juíza Elizabeth Louro na última quinta-feira. Caso o pedido do Ministério Público seja acolhido, Monique poderá ser submetida a um novo júri popular. O piloto Kimi Antonelli da Mercedes segue como líder absoluto na Fórmula 1 em 2026. O italiano venceu hoje o Grande Prêmio de Mônaco depois de liderar toda a corrida. Essa é a quinta vitória em 6 etapas do piloto de apenas 19 anos na atual temporada. Lewis Hamilton da Ferrari e Hadjar da Red Bull completaram o pódio. O brasileiro Gabriel Bortoleto da Audi sofreu com problemas mecânicos e quase não largou, mas do pit lane chegou em 12º lugar. A Fórmula 1 retorna no próximo fim de semana com o Grande Prêmio da Espanha. Próximo informativo às 10 horas. Outras notícias também no nosso site jb.fm.
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